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4: Vamos chegando, aproveitando. O caminhão vai passando. O caminhão da melancia, meu freguês. Melancia vermelha, melancia graúda, melancia pesada. É aqui no caminhão do moço.

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4: Bom dia, senhoras e senhores. Aqui quem fala é seu piloto, Mário da Nossa. Agradeço a todos pela confiança. Hoje completo 10 anos como piloto, mas poderia também ter completado meu quarto ano de namoro com a minha ex, que inclusive está no avião. Olá, Marina.

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0: Plantão da Rede Globo. Tá, tá, tá, tá, tá, tá, tá. Pá, pá, pá, pá, pá, pá, pá, pá. Painel da Câmara dos Deputados informa. Estão na lista... Vixe Maria, tô cego, 383 deputados que pim, piriri, piriri, piriri, pim, registraram a presença no painel. Mas eu olho aqui, pasmem, pasmem, os senhores. Tá aparecendo aqui o mausoléu do Conde Drácula. As moscas. É uma vergonha. Eu não tenho quase deputado nenhum, nenhum aqui. Véspera de feriado, Pai Eterno, ajuda nós. É, e tome dois dedinhos.

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Esse aqui é o teu passaporte para o Senhor. Aleluia. Graças à semente que vocês estão plantando, nós podemos hoje trazer uma atração aqui.

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0: Wanna Dance, versão cover de Ramones, original de Bobby Freeman.
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10: Do Código de Duelos do Império Russo. Número 1, um duelo só pode ser disputado entre iguais. Número 5, um nobre não tem o direito de desistir de um duelo. Número 58, a ofensa é de caráter pessoal e deve ser resolvida pessoalmente. Número 59, é permitida a troca de um nobre por outro se o crime não puder ser vingado.
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caneta que escreva. Achando a caneta, procura uma pessoa idônea, brasileira, de maior, que sabe escrever e tem uma excelente caligrafia. Após os primeiros socorros, consulte seu contador para que ele oriente como receber uma abundante restituição. Assim feito, é só carimbar o seu polegar

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0: Ouvimos a original, Dr. Doctor com UFO, a banda do guitarrista Michael Schenker, altamente influente na cena rock. Antes, a cover de Iron Maiden.
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0: Uau, agora temos um importante programa na Morcegão FM. Agora nós temos o Momento Blues e você já pode ver as primeiras músicas que vão rolar, tá no site. A profundidade e a importância do Momento Blues para Morcegão FM são gigantes. É neste programa que ganhamos pontos com os conhecedores da história. Todos os ouvintes sabem que grande parte dos artistas que rolamos na programação são de alma blues. O blues criado pelos negros. Em algumas gravações, você vai ouvir o chiado dos discos, porque são cópias originais. É neste programa que ajudamos a desvendar a história, porque muitas músicas gravadas entre os anos 30 e 40 foram regravadas ao longo de toda a história pelas maiores bandas de rock. Muitas dessas músicas ainda são executadas em shows. Ainda hoje, são referências em filmes e também documentários. A vida desses heróis era muito difícil e também muito diferente. Não só porque viviam na pós-escravidão. Por exemplo, não existiam muitos gravadores, então o músico tinha que viajar longas distâncias de trem para chegar a um show, para chegar a um gravador. Por isso, tantas referências e trens nos blues. Outra coisa curiosa é que o microfone não era evoluído e o músico tinha que cantar em alto volume porque as pipocas do disco ficavam mais altas que o volume do cantor. Então vamos ao blues, o gênero de maior inspiração para o nascimento do rock and roll.
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6: Este é um cavalo. Desculpe, este sim, é um cavalo. O cavalo é um animal forte, veloz e muito bonito. Hoje, eles participam de provas e são excelentes para equitação e ecoterapia. Mas o cavalo teve um papel muito importante na evolução da humanidade. Na agricultura, por exemplo, o cavalo tinha a função de arar a terra. No transporte, as antigas carruagens, carroças, diligências ou bondes. Tudo era transportado por um cavalo, ou vários. O alazão, em referência, apesar dos atributos positivos, sai por aí soltando bolotas enormes de cocô. Algumas pessoas agem como o cavalo. 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

0: ouvimos a original, Pantera, Domination. Antes ouvimos a cover de Apocalíptica.
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1: Não, o Ira foi formado por mim, pelo Edgar.
2: Eu e o Nazi, mas o Adilson, que era um baixista, que criou o nome Ira, inclusive, teve ideia do nome da banda. E um baterista, Fábio Scatone. Na época eu servi o exército e o Fábio também.
3: O Adilson, ele estava aprendendo a tocar um baixo nacional, ele usava uma moeda de 50 centavos de palheta, era uma marca registrada dele. O Edgar era um guitarrista que tinha uma guitarra que não tinha marca definida, a gente chamava ela de manzanas, porque parecia uma caixa de manzanas argentinas. Eu brincava, falava que ela era feita de caixa de maçã. E a gente procurou um baterista. E quando a gente procurou um baterista, o que a gente procurou? Um baterista que tocasse bateria? Não, o melhor amigo da gente. Bateria, tocar é um detalhe, né? Nós chamamos um cara chamado Luiz, mas inclusive tentamos fazer alguns ensaios na casa do Luiz, mas ele ainda estava tentando adquirir a sua bateria e não conseguiu. E na última hora o Edgar trouxe um companheiro de caserna, né? Chamado Fábio Scatone. E assim nós fizemos o primeiro show, né? Adilson, eu, Edgar e Fábio Scatone na bateria. Edgar e o Fábio com cabelos cortados, né, do exército, davam um ar mais punk, né, mas aquilo era o corte deles profissional, digamos assim, né? E nós tocamos nessa primeira apresentação, que foi um dia 10 de outubro de 81, onde nós comemoramos o nascimento do Ira. Nós tivemos outras pessoas que participaram da banda e foram muito importantes, são grandes músicos, né? E que por circunstâncias da sorte e do destino acabaram se desligando da gente, né? Vou citar especificamente o Adilson, como eu falei, que foi o fundador da banda. Outro baixista que nós tivemos, que foi o Dino, era uma pessoa incrível, super engraçada, espirituosa, um baixista de muito estilo. Tivemos de bateristas, além do Fábio Scatone, que tocou só o primeiro show do Ira. Tivemos também o Vitor Leite, que foi muito importante na forma do Ira tocar rock. Tivemos o Charles Gavan, que todos hoje conhecem como, não só como baterista dos Titãs, mas hoje como um produtor musical, né? Mas esse período do Charles também foi importante, porque talvez tenha sido um dos momentos mais criativos do Ira e não teve registro.

0: Passa a salada do amigo, por favor.
1: Passa aí,
0: pão, por favor. Só mais um pedacinho. Ah, tá demais, né?

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4: 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Por exemplo, nos meses de junho e julho, nós tivemos 33 padrinhos mensalistas. Foi o maior número que tivemos até agora, e eu quero agradecer de coração a você, padrinho, que se manteve apoiando, e aos padrinhos que estão chegando. Muito obrigado de coração. Nós formamos mesmo uma família, junto com uma rede de colaboradores. E eu acho isso fantástico. Agora nós precisamos manter e conquistar novos padrinhos para manter o projeto a toda. E agora vamos às novidades. É isso aí, vamos às novidades agora. É um momento de muito entusiasmo pra gente. As ideias, enfim, saíram do papel. Nós temos um novo site e temos um novo aplicativo também. E eu vou pedir a você, padrinho, que baixe o app na Play Store e faça o login com o seu e-mail para curtir as novidades que nós criamos para você. Elas foram pensadas por mim e pelo André Gergolet há quase 10 anos. Dentro do app, depois de logado, o padrinho vai ter um ambiente exclusivo que está sendo apresentado aos poucos. Ao logar, recebe um PIN exclusivo que o identifica como padrinho. Esse PIN estará visível sempre que abrir o app. Esta é a primeira etapa, o PIN. Todo padrinho mensalista, membro da equipe e também os colaboradores terão um PIN. Esse PIN muda de cor quando o padrinho completa um ano de ajuda. Esta etapa está em andamento e está sendo normalizada e corrigida. Nós vamos pular já para a segunda etapa, que é o padrinho enxergar toda a nossa programação. O padrinho não vai ver só as próximas 5 músicas, como está no site, ou as 5 anteriores. Ele vai ver toda a programação. E a etapa seguinte, a terceira etapa, é a mais ousada. Pelo próprio app, o padrinho vai adicionar uma música à programação. Vamos lembrar que o padrinho já pede músicas na programação. Ele vai adicionar a partir do app. São novidades que nós esperamos que agradem você e nossos padrinhos. Uma outra novidade é que todo padrinho agora é administrador do grupo de WhatsApp. Assim, não precisa pedir para ninguém para adicionar uma pessoa. Recentemente aconteceu algo muito interessante no grupo de WhatsApp e que dão o tom da nossa família, dão o tom das nossas conversas no grupo de WhatsApp. Todos estão no grupo de WhatsApp. E um padrinho, chamado Marcelo, do Espírito Santo, mandou uma ideia de camiseta. 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Obrigado a todos os padrinhos. É isso aí. 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
4: Agora no Corpos Celestes, a cover de Don't Stop Believin' com Terry Swims. Em seguida, original.

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0: Nós ouvimos a original, Journey, Don't Stop Believin', antes a versão cover de Teddy Swims.
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1: Vamos chegando, aproveitando, o caminhão vai passando, o caminhão da melancia, meu freguês. Melancia vermelha, melancia graúda, melancia pesada, é aqui no caminhão do moço. Aham.

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1: Agora no Corpos Celestes, a cover de Don't Leave Me This Way com The Communards. Em seguida, a original com Harold Melvin.

0: Ouvimos a original Don't Leave Me This Way, com Harold Melvin and the Blue Notes, um som clássico dos anos 70. Antes nós ouvimos a cover de Common Arts.
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8: É o seguinte, é um prazer estar aqui com vocês. Hoje tem muita coisa boa. Vocês vão se divertir muito e eu só queria pedir que vocês se divertissem em paz, sem porradaria, sem violência. Rock and roll não é violência.
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1: Legião Urbana é um conjunto musical brasileiro que canta letras em português a partir de uma batida 4x4 e a partir de uma experiência urbana do que é ser um jovem brasileiro vivendo nos anos, a partir dos anos 70. Então, eu acho que uma coisa que assim, as pessoas às vezes não percebem, mas tem um traço romântico muito forte, tem um traço narrativo muito forte nas letras. Que nem o Jimmy Page falava, o bom do rock é que não se aprende na escola.
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1: Na verdade, sou criminoso de duas onças, né? Sou Serjão Berranteiro, mais conhecido como Matador de Onça, né? É a verdade, não minto, tô aí firme.
2: Ué, eu vou chegar, vamos comprar uma bota de bucho vermelha pra ele.

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2: Agora no Corpos Celestes, a música do Supertramp, Give a Little Bit, na versão de Goo Goo Dolls.

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0: ouvimos a original, Supertramp, Give a Little Bit. Antes, ouvimos a cover de Goo Goo Dolls.
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3: Uau, nós estamos aqui lançando a campanha Tecnologia Serviço da Inclusão. Nós acreditamos que a inteligência artificial está aproximando mais, facilitando mais e incluindo mais. Nós percebemos também que poucos sites estão preparados para receber pessoas com deficiências. Nós agora estamos indicando inteligência artificial para quem precisa, porque no fim das contas, tecnologia boa é aquela que está a serviço de todos. Fala aí, Mikael!
4: Salve, salve, morcegada! Mikael por aqui, trazendo informações sobre tecnologia a serviço da inclusão. Hoje eu vou falar de um aplicativo que se chama Eleven Reader. O principal objetivo do aplicativo é transformar qualquer documento, PDF ou qualquer outro tipo de documento em audiolivros.
5: E isso não é tudo. O aplicativo tem ajudado várias pessoas com vários tipos de deficiências, como visual, dislexia, TDAH, entre outros, a darem vida aos seus livros e e-books através de vozes geradas por inteligência artificial. No meu caso, eu tenho deficiência visual total e tenho testado o aplicativo desde outubro de 2024, quando chegou aqui no Brasil. E devo dizer, voltei a ler como gostaria e até melhor do que antigamente. O aplicativo está disponível tanto para Android quanto para iOS e é desenvolvido pela empresa Eleven Labs Inc., famosa por gerar vozes com IA. Inclusive, no site deles você pode tentar gerar a sua própria voz com apenas alguns segundos de áudio. Legal, né? Quem sabe um dia o nosso querido morcegão não eterniza a voz dele como narrador de livros. Seria legal, né, morcegão? Vai daí! Abraço, querido!
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4: Só dois tipos de artistas atravessam hemisférios inteiros para dublar a própria voz. O cara de pau e o sem noção. 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

0: milhares de motoclubes do Brasil promovem encontros cuja renda destina-se à ajuda humanitária. Prestigie.
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0: Don't Let Me Be Misunderstood. Versão cover de Joe Cocker, original de Nina Simone.

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0: Nós ouvimos Don't Let Me Be Misunderstood, numa versão cover de Joe Cocker. A primeira gravação foi com Nina Simone.
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